0: Boa!
1: Fala comigo, bebê!
0: Obrigada, Goiânia!
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0: Uma salva de palmas.
1: Valeu, Goiânia!
2: Valeu, Goiânia!
1: Que delícia, tamo cara, junto. Tem que respeitar.
2: Que isso?
1: Moda boa, que moda boa.
2: Que moda boa.
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1: Eita porra, será que eu tô vendo visagem? Ou é essa música mesmo?

Eita, peraí que minha boca tá cheia de cuspe. Morri. Fala, Sani, ou? 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

0: Ih, demorei pra chegar, mas cheguei. É Ronaldinho e Cato, hein?
1: Esquece!
0: É Ronaldinho e Cato, só curtindo o rolê aleatório.
1: Vambora, vai! Vou te mostrar.

0: Boa!
1: Fala comigo, bebê!
0: Obrigada, Goiânia!
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0: Cristo Calvario de Dios.
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1: Moleques do bairro.

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0: Obrigado, gente.
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0: Essa ficou no nosso modelão, hein, rapaz?
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1: Sabe aquele papo de bar? Dois amigos falando sobre amores mal resolvidos. Aquela pessoa que está sofrendo, deprimida. Vem cá, meu amigo. Meu caso é diferente. Eu até estou sofrendo, mas eu estou vivendo.

0: turma, pô, tamo
1: essa
0: junto,
1: aqui é pra nós fazer.
0: É nós.
1: A turma chora.
2: Chora com força.
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0: falta de tempo não, viu? Você só não tem prioridade.
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0: essa doce Maisy seria perfeito.
1: Chegue!
2: Sorriso maroto, muito barulho, São Paulo!
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0: Muito obrigado, galera!
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1: Deus é quem sabe.

0: Mil adjetivos pra chamar até de madrugada hoje, viu?
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existe uma teoria que se chama 90-10, onde uma pessoa tem 90% daquilo que você procura em alguém, só que você foca naqueles 10% que falta. Aí você sai pra rua, se aventura, e realmente você encontra aqueles 10%, mas não se deu conta que perdeu os 90%.

0: Os 10% a gente deixa pro garçom, né não?
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0: Rena chocará, ladrão de bolsa aí é osso.
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0: Lindo!
1: Tô brito, eu amo essa música, velho.
2: Essa é boa demais, né, velho?
1: Não, fé,

0: Neto Grito.
1: Rádio Love, é o churrasquinho
0: do Love.
1: Amo.
0: Volume 2. Gente, na humildade, uma salva de palmas pra ele, Neto Grito.
1: Uma salva de palmas pra Cássio Love, homem barril.
2: Segura, Cássio!
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0: Muito obrigado, meu irmão, muito obrigado, que honra, que honra.
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0: Marianga aí pra galera ver, meu filho. Estoura!
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2: Essa vai pro meu pai aí, João. Minha mãe Lúcia. Aquele abraço aí. E pra toda a galera que curte o Sarinha aí. Deixa eu falar.

0: Alcione, Carreta Pitbull, Ana Sandra Transformes, RG Paredão, Carreta,
1: olha só.

0: essa doce Maisy seria perfeito.
1: Diego!
2: Sorriso Maroto, muito barulho, São Paulo!
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0: Salve, palmas.
1: Valeu, Goiânia!
2: Valeu, Goiânia!
1: Que delícia, tamo cara, junto. Tem que respeitar.
2: Que isso?
1: Moda boa, que moda boa.
2: Que moda boa.
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0: 森明治
1: やるまる
0: さまるさち
2: チャオ gente, obrigado!
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0: Albuquerque, DJ Thiago Albuquerque, The Best of DJ.
1: Albuquerque, sensacional. Quem gostou faz barulho aí, bebezada. Muito bom.
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Obrigado. 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

0: Obrigado!
1: Valeu!
0: Tamo junto, um beijo no coração de vocês.
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1: Tarcísio do Acordeão, que honra, meu irmão.
2: Meu parceiro, meu irmão, Cartilove, parabéns, meu irmão.
1: Muito obrigado, irmão.

0: como meu cartilobre, o professor da sofrência. Eu digo kart! Eu digo kart! Salva de palma, meu kart love.
1: Faz barulho pra Tarcísio, maravilhoso, gente.
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0: próximo limite!
1: Obrigado, Manu!
0: Zé Manu! Sorte!
1: Tchau, gente! Obrigado!
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1: Vocês precisam admitir alguma coisa.

0: E demorei pra chegar, mas cheguei. É Ronaldinho e a Cata, hein?
1: Esquece!
0: É Ronaldinho e a Cata, só curtindo o rolê aleatório.
1: Vambora! Vai! Vou te mostrar, rapaz.

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0: 7h26, 7h26.
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0: 729.

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4: Temperatura.
5: Temperatura 26 graus. Temperatura 26 graus.
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6: 7:31, 7:31.

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6: Muito bem, bom dia, agora são 8 horas e 29 minutos, aquele abraço pra você, muito obrigado pela audiência, muito obrigado pelo carinho e sintonia, vamos que vamos, bora, dale que dale, ô menino, tô chegando por cá, excelente dia pra você, muito obrigado pela companhia, muito obrigado pelo seu carinho e audiência, vamos que vamos. Um abraço especial pra você que tá aniversariando de amanhã. Aniversariando de hoje, meus parabéns, muita paz, saúde, felicidade. Deus abençoe você, abençoe seu dia. Um feliz aniversário. Bom dia.

Bora, vão que vão. Um alôzão pra galera que tá acompanhando a gente aí. 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

0: Deixa eu ver que ganhamos, que fazemos a nossa oração da manhã. Vamos pedir Deus bênção para agradecer a Deus por mais esse dia, por mais esse presente, por mais essa dádiva, né? Que é a nossa vida. Mais um dia aqui, agradecer a Deus por mais essa oportunidade de estarmos aqui novamente e vivenciar esse novo dia.
1: Juntos, cada intenção que você está colocando agora diante de Jesus, do Sagrado Coração.

0: Em nome do Pai, do Filho e do Espírito Santo.
1: Te louvo.
0: Amém. Meu Deus, eterno Pai, estou aqui, Senhor, nessa nova manhã, Senhor, nesse novo dia, para te agradecer, ó Pai, te agradecer por mais essa dádiva, por mais esse presente, por mais essa oportunidade de estarmos aqui, de ser pessoas melhores do que fomos ontem, aprender com nossos erros, corrigir e aproveitar bastante esse dia de hoje na tua presença. Te agradeço pelo pão de cada dia, por ter me concedido uma noite tranquila. Um sono merecido, um descanso merecido, Pai. Que o dia de hoje seja um dia de vitória, um dia de bênção sem fim. Um dia de muita paz, muita prosperidade. Agradeço por cada bênção, por cada livramento, por tudo, Senhor. Pego o dia de hoje, a minha vida, a minha família, meu trabalho em tuas mãos, para que seja feita a sua vontade. Eu te peço, Pai, que faça para nós toda a negatividade do ser humano, toda a inveja, todo olho gordo, toda a ambição, tudo aquilo que não vem de ti, Senhor, que você possa afastar para bem longe de mim e de toda a minha família. Eu te agradeço e te louvo para a glória do teu nome.
1: Tu és a minha herança.
0: Por ter nos sustentado, por ter nos dado uma semana com muita paz, muita saúde, muita prosperidade, muitos livramentos. Hoje possamos ter um dia muito abençoado, muitas bênçãos sem fim. Te agradeço, ó Pai, e te louvo. A glória do teu nome, hoje e sempre. Amém. Amém. Para começarmos aqui o nosso programa, começa com sucesso que vai especial para você que está aniversariando o dia, para você que está aniversariando de amanhã. Sucesso aqui com o Padre Zezinho, estou pensando em... Bom dia, agora são 8 horas e 36 minutos. Daqui a pouquinho tem a previsão do tempo.

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0: bom dia, bom dia. Oxi, gente, agora são 8:47. É 8:47, bom dia, bom dia.
1: Bonito.
0: Vamos que vamos. 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
0: 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Bora, bora, bora.
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Olha, gente, a máxima de ontem foi aí de 35 graus, tá? 35 graus, foi nublado de manhã, à tarde de muitas nuvens com sol. Mínima de hoje no perímetro urbano foi de 22,8 graus, na zona rural chegando aos 20. A temperatura agora está de 28,9 graus, umidade relativa do ar está em 64%. Tá até boa, né? Por horário, época do ano. Tá com muitas nuvens agora de manhã aqui na cidade e região, mas o sol vai prevalecer e esquentar aí no decorrer do dia, tá? Olha pra hoje.

0: Olha, hoje está prevendo sol com muitas nuvens durante o dia, período de céu nublado, à noite com muitas nuvens, o sol nascer às 5h35, vai embora às 5h44, tá? Proliferação de mosquito hoje é médio, raios ultravioletas, marcando médio, né, também. Olha para amanhã, galera. Amanhã está prevendo máximo de 29. Vai ter. Aí, olha, 29 já tá praticamente. Eita. Olha, amanhã tá prevendo a mínima aí de 29. Ah, meu Deus do céu, né? Gosta de indisponível. O de amanhã, gente, tá indisponível, tá? Fica devendo de amanhã, tá? Mas não tá dando pra abrir aqui. O de amanhã eu vou ficar te devendo, infelizmente. Mas agora vamos embora ver aqui da previsão do tempo aqui para o Vale do Jequitinhonha. 1 hora da tarde eu trago para a previsão do tempo e para amanhã, para os próximos 7 dias, né? Para amanhã, próximos 7 dias. Olha, gente, aqui na região aqui do Vale do Jequitinhonha, aqui na nossa região, está com algumas manchas de nuvens nesse momento, mas daqui a pouquinho o sol vai prevalecer aí no decorrer da tarde. Hoje tem grande chance de probabilidade de esquentar, porque as nuvens estão tirando um fino aqui na gente. Então, ela está pegando uma boa parte ali de Itinga, passando ali por Itinga, Ponto dos Volantes. Ele está seguindo ali sentido ali a BR-116. Aqui na nossa região tá com muitas nuvens ainda, tá com bastante nuvens. Mas essas nuvens, elas vão se desfazer no decorrer do dia. Então hoje tem grande probabilidade do sol aparecer mais tarde e esquentar, viu? Essas nuvens que tá passando ali pro lado ali de Itinga, elas estão seguindo sentido Ponto dos Volantes, sentido BR-116, descendo aí para baixo. Tá passando aqui na nossa região, não. Tá passando aqui na nossa região. Tá tirando um fino aqui. E também em Virgem da Lapa, Araçuaí, né? E também seguindo ali pro lado ali de Padre Paraíba. Então, entre Araçuaí e Caraí, tá com um período de céu nublado. Você vai sair daqui agora e ir até Caraí. Você vai pegar pouco sol, na verdade. Vou pegar um sol entre nuvens. Na região entre Araçuaí e Caraí. O tempo vai dar uma limpada aí também. Viu? 1 hora da tarde, nós vamos trazer a previsão do tempo detalhada para os próximos 7 dias para Araçuaí, a cidade de Cercos Vizinhas e também todo o vale do Jequitinhonha e a região do Sudeste. Beleza? Então tá certo, agora são 9:08. Eu vou para o intervalo, eu volto já aqui no nosso programa. Agora são 9 horas e 8 minutos. Bom dia!
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1: Muito bem, galera. Bom dia, bom dia. Agora são 8 horas, agora são 9 horas e 18 minutos. 9 e 18, bom dia, bom dia.

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1: Jabaquara, Diadema, Santo Amaro, Osasco, tá certo? E toda essa turma de Sorocaba, aquele abração. Anjinho e seus teclados, não esquecendo.
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0: Bora, bora, bora de sucesso, galera. Bora de música. Bora cantando aqui, bora tocar um sucesso bacana aqui, ó.
1: Só que aqui a gente chama ele de cordão cheiro. É cordão cheiro, violentado.
0: Agora são 9 horas e 23 minutos.

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0: Bora. 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
0: Um abração pra galera que tá ligado conosco, tá acompanhando o nosso programa. Muito obrigado pela companhia, muito obrigado pelo carinho, né? Um abração aí, né? Tamo por cá, até uma hora, tô por aqui, te fazendo companhia. Um alôzão pra galera que tá aniversariando de hoje, meus parabéns. A galera que tá aniversariando de amanhã, também, meus parabéns. Muita paz, saúde, felicidade, que Deus abençoe cada um aí, né? Amanhã eu vou ficar mais nova, um ano. Amanhã eu vou ficar mais nova um ano, xaropinho. Você acredita num negócio desse? Um ano mais nova, xaropinho de Deus, ajuda aí. É, amanhã eu vou ficar um ano mais nova, se Deus quiser, Deus abençoando. Nós vamos chegar lá.

Eita glória, senta doce. Alôzão aí, galera. Você que tá ouvindo a gente, tá ligado comigo? Obrigado pela audiência. Bora, bora, bora. Oxi. Tamo por cá, tamo por cá, tamo por cá. Até uma hora aqui no nosso programa.

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Bora, bora, menino! Oxi! 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

Um abraço pra galera que tá acompanhando a gente, tá ligado comigo aí nos quatro cantos da nossa cidade e região. Bom dia, bom dia. É, vamos que vamos. Deixa eu falando pra você aqui também na nossa programação até uma hora aqui, galera. 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

Bora, bora, menino! Alô, sou pra Amanda, tá aí no bairro Jardim Nazaré, na sintonia comigo. Alô, Amanda, bom dia! Olha, bora que cai na modinha, menino! Olha, bora ver o celular do vovô!

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0: Muito bem, muito bem. Agora são 10 horas e 15 minutos. Armadel, voz falhou, menino. 10 e 15. É. Bom dia, bom dia. Aô, trem. Bora, bora, bora, bora, bora, bora, bora, bora, bora, bora, bora, bora, menino. Oxente. Você que tá aniversariando de hoje, muito parabéns. Muita paz, saúde, felicidade. Deus abençoe você, abençoe seu dia. Parabéns, parabéns pra você. Você dá uma toqueirinha. Felicidade, muitos anos de vida. Eita, vambora, que bom.
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tren de Chauvequí. Deixa eu mandar um alôzão pra Dona Ildete, seu Joaquim, tá lá na comunidade do cemitério de Adão, na Cidônia com a gente. Alô, Dona Ildete, Marcela, Dona Ildete, Dona Ildete, seu Joaquim, Azildete, tudo tá lá ouvindo nós. Muito obrigado pelo carinho aí, viu, pela audiência. Bom dia.

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0: Muito bem, agora são 10 horas e 44 minutos, 10h44, bom dia. É, aquele abraço pra você, obrigado pela audiência, pelo seu carinho, sintonia. Um ótimo dia pra você que tá ouvindo a gente aí, muito obrigado, viu? Vamos que vamos, bora, bora, bora. Alôzão pra galera que tá acompanhando a gente pela internet, acompanhando a gente pela internet, muito obrigado pelo carinho. Um abraço especial pra galerinha também que tá aí no seu trabalho, né? Tá ligadinho com a gente, tá ligado, acompanhando nosso programa. Então, obrigada pelo carinho, tá bom? Chama!
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0: Bora, bora, galera. 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
1: Muito bem, muito bem, muito bem. Agora são 11 horas e 12 minutos. 11 e 12. Bom dia, bom dia, bom dia, meu povo. Vamos que vamos. Um abraço especial pra galera que tá acompanhando a gente aí. Direto. Muito obrigado pela companhia, muito obrigado pela sua audiência.
2: Dimas e seus teclados.
1: Bora, bora, bora. Chama.

Olha só, vamos que vamos. 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

0: deixa eu ver aqui, galera.
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0: Agora são 11 horas e 16 minutos. 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

0: Da Laura da Barra do Curuto, ela tá querendo ouvir o sucesso com o Igor Ferrari. Ela tá querendo ouvir a música do Igor Ferrari, a gente toca. Ela pede pra ouvir, beleza?
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0: É, também pediu uma música aqui, só que não falou o nome, então bora esperar mandar o nome. Também vou atender a participação aqui da Paula. Paula tá querendo ouvir a música aqui, declaração de amor com calcinha preta, tá mandando aqui pro seu esposo, Neném. Falando que ama muito e que tá com muita saudade, viu? Também quem tá mandando alô aqui é o Simon. Simon tá mandando alô pro seu pai, Neném. Também tá falando que tá com muita saudade, que te ama muito, tá? E também o John. John também tá mandando alô pra você, viu, Neném? É, bom dia, bom dia. Vamos que vamos.
1: Rádio.
0: Agora 11 horas e 23 minutos. Canta pra nós aí. Pediu aí. Essa música aí pra nosso amigo Eurico, né? Pediu uma música boa aí. Vamos.

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2: Sim.

0: Muito bem, agora são 11h37.
1: Eita, chamegado bom!
0: Bom dia, bom dia, bom dia, meu povo! Vamos que vamos! Lembrando que daqui a pouquinho tem o horário político obrigatório eleitoral. Então, vamos que vamos! Bora, bora, bora, bora! Chama!
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Olha, deixa eu falando pra você aqui, galera. É até uma hora, até meio-dia, né? Vão tocar muito sucesso. Aliás, até meio-dia tem o horário político obrigatório eleitoral, tá? É, deixa eu ver aqui. Pediu uma música de Calcinha Preta, né? Calcinha Preta, declaração de amor. Gente, chegou gente aqui, dizendo que tá querendo falar. Não sei que milagre. Ela acorda. Quem é? Ah, tá. Mas acorda o microfone. Não sei por quê, minha filhota. Nela que hoje ela queria falar. Ô, Lavinia, vem cá.

0: Chegou chegando aqui em grande estilo. Oi lá, bom dia. Fala bom dia, povo.
1: Bom dia.
0: Uai, por que se demorou falar tanto assim no microfone, hein?
1: Eu adoro falar no fone.
0: Microfone, fala.
1: Eu sei falar no microfone.
0: Mifofone? Que é mifofone lá, viu? Microfone. Olá,

0: Você queria mandar feliz aniversário pra quem, Ló?
1: Pra mamãe.
0: Fala então.
1: Você?
0: É. Você. É, pra mim, fala aí.
1: Parabéns pra mamãe.
0: É, obrigada, meu amor. Que dia que mamãe tá fazendo aniversário amanhã ainda. Você falou o quê? O que você falou mais? Ela falou que queria falar no microfone que amanhã é meu aniversário, gente. Ela queria falar, né, Ló?
1: É.
0: Você vai mandar alô pra quem? Pra quem mais você vai mandar alô?
1: Pra Liz.
0: Fala aí.
1: Oi, Liz.
0: Liz não tá nem ouvindo você, Lala. Liz deve estar dormindo na hora dessa. Eita, muito obrigada, meu amor. Então tá bom. Beleza, aniversário pra todos os aniversariantes do dia de hoje, amanhã. Muita paz, saúde, felicidade, né? Amanhã é nós, ficando mais novo, falar com Deus, graças a Deus, né? Muita proteção divina, muita saúde, paz pra cada um de nós, né? Que tá aniversariando o dia. Eita, nós, bom demais. Oi. Manda alô pro povo aí, meu fax tá indo embora. Eu falo assim, tchau gente, até outro dia.
1: Tchau gente, até outro dia.
0: Maceta, fala.
1: Hã?
0: Fala com ele assim, maceta.
1: Maceta.
0: De buia.
1: De buia.
0: Beijo. Tchau.
1: Beijo, tchau.

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1: Essa música não tem condição, velho. Eu nunca cantei, nunca toquei essa música, tem lógica?

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Muito bem, muito bem. Tá aí, o seu gostou aí, o sucesso aí com o Tom Vaqueiro, aqui no nosso programa. Eita, nós vamos que vamos, bora, menino. Eita, não, pega os 30, mas olha, vou te falar. Aí você curtiu o Tom Vaqueiro, né? Mandou uma porrada no trem aqui, tem que funcionar, cara. É doido, hein? Ave Maria. Eita, nós, xarope.

0: Aqui, deixa eu ver aqui rapidão. É, agora são 11 horas e agora é meio-dia, né? Meio-dia e 30, meio de meio.
1: Oi, meu amor, Lady Alves.
0: Deixa eu ver aqui rapidão se vai dar certo. Amanhã eu tô fazendo aniversário, mas eu tô ficando mais nova. Uns dias mais novos, um ano mais novo, né, gente? Quem faz aniversário, a gente fica um ano mais novo. Não pode falar que é velho, não. É, deixa eu ver aqui.
1: Oi, meu amor.
0: Vamos ver se vai dar certo aqui, que o negócio aqui não tá conectando, não. É, vai dar certo. Ei, peraí.

0: Olha, deixa eu ver aqui, ó, gente. Tem umas músicas que passam um pouquinho antes. Eu vou ver se dá tempo, tá?
1: Passa uma olhada.
0: Se não der tempo, eu mando alô, viu, gente? Pera aí. Deixa eu ver, tem um áudio aqui, bora pôr no ar aqui. Deixa eu ver. Alô.
2: Oi, meu amor, Leidiane Alves. O dia especial,
0: É.
2: no dia 27, seu aniversário, amanhã. Eu desejo um
0: Manhã.
2: feliz aniversário, meu amor. Hoje
0: Obrigado.
2: celebro aí a mulher que eu amo e que escolho todos os dias para caminhar ao meu lado. Você é meu amor, minha companheira e parte essencial da minha vida. Que Deus abençoe o seu novo ciclo e que nunca nos falte amor.
0: Obrigado.
2: Cumplicidade e vontade de continuar construindo nossa história. Que o nosso amor amadureça, se fortaleça e permaneça sempre vivo. Eu te amo profundamente, mais do que palavras conseguem explicar.
0: Olha.
2: Feliz aniversário, Deus te abençoe hoje e sempre, amém. De seu esposo, Welton Franco e Lavínia Alves, sua filha.
0: Pronto, obrigado. É, muito obrigado.
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0: Também amo você.
4: Essa vai pro coração apaixonado. Vamos dançar com
0: Né, Lavínia?
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0: Quer falar? Não? Você não queria falar aquela hora aí?

0: Deixa eu ver aqui quem tá participando aqui, ó, gente. Participou antes de, do horário que vou ver que dá tempo, tá? De mandar um alô. Vamos ver aqui. Alô? Alô?
1: Oi, Lediane. Tudo bem? Bom dia.
0: Bom dia.
1: Boa tarde. Ô, Lediane, manda um louvor aí pro filho. Judite. João Vitor, que tá fazendo ano hoje. 23 anos, viu? Manda um louvor aí. Bem bonito pra ele, tá bom? Canta parabéns pra ele aí, Lediane. Tá? João Vitor, tá bom? Tá fazendo 23 anos. Pra ele, tá? Pra namorada dele lá na Baixa, Samara.
0: Pronto.
1: Tá bom?
0: Pronto.
1: Pra família dela, pra mãe dela, tá bom?
0: Uhum.
1: Pra mim, que é a mãe dele, tá? Pra meus filhos, Ana Vitória, Ediel, Maria Luísa, minha netinha, Luiz, Mato Cláudia.
0: Ah.
1: Tá bom? Beleza. E pra você, Lavinha. Cadê Lavinha, Lediane?
0: Tá aqui. Manda um alô pra vocês aí, viu?
1: Tá bom, ouvindo. Leite. Que Deus ilumine a vida dele, tá? Que Deus proteja. Que Deus dê muitos anos de vida, muita saúde, tá?
0: Amém.
1: Muitas bênçãos, tá bom? Tudo de bom pra ele, Lediane.
0: Pronto, beleza, Judite. Um louvor ela pediu aí, tá? Bora ver se dá tempo, viu?

0: A Vitória pediu uma música aqui com Valesca Maísa.
1: Atenção, se ela...
0: Não me deixe esquecer, a gente vai ver que isso vai dar tempo de tocar, tá? Obrigada pela audiência, estamos aqui pra Nenenzão.

0: Muito bem, deixa eu ver aqui quem tá falando aqui. Um alôzão pra Andréia, Andréia do bairro Canoeiro. Alô, Andréia, Andréia, você sumiu, Andréia, bom dia. Bom dia não, né, boa tarde, né. Boa tarde, Andréia. Ela tá falando aqui da hora que a Lavínia chegou aqui, ó.
1: Maravilhosa, essa princesa ali.
0: Lavínia, ela tá falando.
1: Adoro Lavínia. Essa menina. Eu fico apaixonada. A parte mais, pra mim, mais importante do programa é a hora que ela entra no sábado.
0: Mas ela é preguiçosa, viu, André? Ela não gosta de falar, não. Ela sai correndo do microfone, só fala quando quer, viu? Eita, Lavínia.
1: Beijo, fia. Com Deus, Li. O Zé tava. Eu tava aqui embaixo no barzinho, mas ele, aí ele tava saindo, Eliane Fonseca. Aí eu falei assim, gente, que linda essa menina, eu amo ela.
2: Ô, Li, um abração pra você, viu? Que Deus te abençoe, te proteja. Feliz aniversário, tudo de bom pra você, viu?
0: Amém.
2: Que Nossa Senhora Aparecida te cubra de bênção, de proteção. Muitos e muitos anos de vida pra você, muita saúde, tá bom, fia?
0: Muito obrigada.
2: Meu áudio. Ao vivo não, viu?
0: Ô, oh, André, falou, já era. Mas falou bonito, obrigado, viu? Ô, oh, André, mas você tem uma voz muito bonita, viu? Tem que fazer locução comigo aqui, viu, Andréia? Manda abraço pra Andréia então, Lavínia. Falou, oi, Andréia, um abraço pra você, minha linda.
3: Oi, Andréia, dá uma...
0: Um abraço.
3: Um abraço.
0: Pra você.
3: Pra você.
0: Andréia.
3: Do Canoeiro.
0: Do Canoeiro. É, e também um alôzão pra Zé. Zé do Pipocão.
3: Zé do Pipocão.
0: Cadê Jaison? É Jaison que é o nome dele? Eu esqueci o nome dele.
4: Diz que eu era seu amor, seu neguinho.
0: A idade vai chegando e a cabeça vai ficando fraca. A mente. Hã? É, a mente da mamãe. A mente. Fala aí.
3: Mente.
0: Odó.
3: Odó.
0: A mente da mamãe ficando fraca. Ela, odó.

0: Muito bem, agora são meio-dia 41, né? Bora aqui pro intervalo, gente. Eu volto já já, tá?
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Bora, bora, menino! Alô, sobre a Judite aí do bairro Canoeira. Alô, Judite! Obrigada, Judite! Obrigada aí, viu? Pelas felicitações aí, pelas palavras. Deus abençoe você, viu? Obrigada, obrigada. Amém, amém.

0: Muito bem, obrigada, Carol. Uma alusão pra Carolina do bairro Santa Teresa. Obrigada, viu, Carol?
1: Bora sim, bora, embora, bora.
0: A Daniela, você ouviu o que a Carolina falou aí, ó? Alô?
2: Bom dia, boa tarde.
0: Oi.
2: Marceta, sábado. Olê! Oi. Tô mandando um feliz aniversário pra você, que Deus te abençoe, viu, minha filha?
0: Amém.
2: Jesus ilumine o seu caminho.
0: Amém.
2: Sua família. Um abraço pra Lavina. Lavina tá linda, falando bonitinho, gostei demais. Pois é, a Andréia também pode fazer locução, mas eu sei que ela fala bem, viu?
0: Andréia.
2: Você vai achar engraçado, eu não sei. Ela falando com você, pra não pôr o áudio dela ao vivo, e ela falando ao vivo. Ela tem a voz muito bonita, parabéns. Ô, Lediane, então tá bom, um abraço, viu? Feliz aniversário pra você, que Deus te abençoe. Faça uma música bonita aí pra você, na sequência, você escolhe, tá bom?
0: Valeu.
2: Um abraço, Lê. Gabriel mandou um abraço pra você.
0: Oh.
2: É dia, 20, dia 30 é aniversário dele também, viu?
0: É.
2: Ele faz no mesmo mês, no mesmo mês.
0: Ah.
2: Abraço, Leidiano. Maceta, água velha.
0: Pronto. Carolina, do bairro Santa Teresa.

Obrigada, Carol. Deus abençoe. Obrigada pelas felicitações, pelas palavras aí, viu? É, a música boa. Eu não sei se vai dar tempo de tocar a música, tá? Mas eu agradeço pela intenção, pela participação. Então, um louvor pra tocar aqui. Então, as músicas que pediram aí dedicada a mim, eu deixei um louvor, tá? Nada melhor do que, né? Um louvor, pra você dedicar alguém assim, né? Então tá certo. Se der tempo, a gente toca ele, tá bom?

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0: 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Também por aqui no oferecimento da nossa programação até uma hora. 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
0: 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Também por aqui, galera, no oferecimento aqui da nossa programação.
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0: Galera, agora são 1h02, vamos ficando por aqui com a nossa programação. Obrigado você pela audiência, pelo seu carinho. Fiquem todos com Deus, uma ótima tarde. Eu volto já já, né? Daqui a pouquinho com a previsão do tempo pra você, tá? Não saia daí, é 2 minutinhos. Eu tô de volta trazendo a previsão do tempo. É a informação do tempo aqui pra você, tá bom?
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Olha, galera, a máxima de ontem foi de 35 graus. Ontem foi nublado de manhã e à tarde com muitas nuvens com sol. A mínima de hoje no perímetro urbano foi de 28,8 graus, na zona rural chegando aos 10, aos 20 graus.

Sol com muitas nuvens durante o dia, período de céu nublado, à noite com muitas nuvens, tá? Pra hoje. O sol nascer às 5h35, vai embora às 5h44. Amanhã tá prevendo a mínima de 21 graus, máxima de 35, sol com muitas nuvens, sol com algumas nuvens. Segunda-feira, mínima aí de 20 graus, máxima de 34, dia de sol com algumas nuvens. Terça-feira, mínima de 20 graus, máxima de 36, sol o dia todo sem nuvens no céu. Quarta-feira, dia 30, mínima de 21 graus, máxima de 38, Maria, sol. O dia todo sem nuvens no céu, a noite de tempo aberto, ainda sem nuvens. Quinta-feira, mínima de 22 graus e máxima de 39. Armaria, você tá doido? Sol o dia todo sem nuvens no céu, com aumento de nebulosidade à noite, mas não chove. Sexta-feira, mínima de 23 graus, máxima de 34. Sol com muitas nuvens durante o dia, período de céu nublado. Sábado, mínima de 24 graus, máxima de 35. Sol com pancada de chuva de manhã e muitas nuvens

gente olhando aqui a nossa região aqui do Vale do Jequitinhonha, o tempo deu uma abertura, né? Então, toda a região aqui do Vale do Jequitinhonha, Baixo Jequitinhonha, Alto Jequitinhonha, tudo tá sol. Norte de Minas, ali pro lado da Barra de Irapé tá limpinho. Ali pro lado ali de Caraí tá limpinho. Chapada do Norte limpinho, Berilo, Chapada do Norte, Turmalina, tudo limpinho. Toda a região aqui, gente, onde é que tá com mais nuvens, por enquanto tá com algum céu com algumas nuvens, é ali pro lado ali do Norte de Minas. Aliás, ali pro lado ali do Mucuri, que é o Flotone, Valadares, Ipatinga, essas regiões aí. Agora, tirando o restante, é só sol. Não tem muito o que falar, não. Ali pro lado ali do Espírito Santo, sol. Rio de Janeiro, sol. São Paulo, tempelado, sol e sol e sol. Toda a região aqui do sudeste é sol. Onde é que tá com menos nuvens é na região ali do Mucuri, que eu acabei de falar pra vocês, que é o Flotone, Valadares, tá? E também até Ipatinga. As demais regiões é só sol, viu? É isso. Fez um tempo completo, você acompanha de segunda a sábado, 8h40, resumido, 1 hora da tarde, completa, ok? Fiquem todos com Deus, gente. Uma boa tarde pra vocês. Beijos e fui. Tchau, tchau. Até a próxima semana. Uma ótima semana pra você, com muita paz, saúde, felicidade, prosperidade. Que Deus abençoe você, abençoe seu dia. Bom, tchau, tchau, gente. Beijos. Fui.

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2: Perguntei pro cantor, cê toca essa moda?

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0: Mil adjetivos pra chamar até de madrugada hoje, viu?
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1: Sabe aquele papo de bar? Dois amigos falando sobre amores mal resolvidos. Aquela pessoa que está sofrendo, deprimida. Vem cá, meu amigo. Meu caso é diferente. Eu até estou sofrendo, mas eu estou...

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0: microfoneiro testar.
1: Rapaz, o homem é bom, hein?
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3: Galera massa, vou fazer isso aqui com muito carinho pra galera apaixonada. O nome da música se chama Coisa Linda, Muito Prazer. Essa é do verão, viu? Essa é do verão. Vamos embora!

0: gravando.
1: Agora tá.

0: Mas o vi aí, cachorro, é o que eu vi.
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0: senhoras e senhores!
1: A Manaus!
0: Obrigada, meu amigo. Obrigada por tudo.
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0: Muito obrigado, galera!
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0: Gustavo Mioto, senhoras e senhores.
1: Murilo Ruf, senhoras e senhores.
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2: Ah, canção rei! Isso aqui tem que ter sentimento.

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2: Murilo Huff. Zé Vitor e Raia.

0: Obrigado, gente.
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1: Deus é quem sabe. Tá escrito.

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0: faz barulho pro Ian em São Paulo!
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2: 5 horas é 20
3: e Fernando e Sorocaba.
4: Bom demais.
2: Cadê o barulho da galera? Cadê o barulho aí, churrasco,
5: Eu tô no avião.

0: Faz barulho aí.
1: No Paraná.
0: Faz barulho aí pra servir o Israel.
2: Fernando de Sorocaba, muito obrigado, que honra, velho.
0: Moçada, parabéns, palmas pra ele.
3: Obrigado aos meninos, tamo junto.
2: Que sonho, que sonho que vocês realizaram pra nós hoje, viu?
0: Que Deus abençoe essa voz, tá bom? Sucesso.
2: Obrigado, meu irmão.
0: Parabéns, irmão.
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0: Quando é proibido, a gente deixa, viu?
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1: Alô galera, aqui é a dupla Pedro, Paulo e Alex. Também estamos com o nosso amigo DJ Thiago Albuquerque. Toca aí, DJ.

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0: Uma salva de palma para você.
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2: LP Tubarão.

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1: Eu brinco, eu amo essa música, velho.
2: Essa é boa demais, né, velho?
1: É uma pedrada.
2: Você tá maluco, velho?

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0: Boa!
1: Fala comigo, meu bem!
0: Obrigada, Goiânia!
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